Sound of Silence, um clássico do Simon Garfunkel. Antes o Rapa lá do B, lá do A, agora 9h24. Outra versão, Psycho Killer do Talking Heads, só que com Duran Duran e a vitória de Angelis do Måneskin no baixo.

0: Toca Raul, como vovó já dizia, Raul Seixas encerrando os 89 minutos dessa noite de sábado. Antes, os australianos do Hoodoo Gurus, Come Anytime, agora 9h34. Tava valendo um par de ingressos pro show do Nazaré, da banda Nazaré, nessa terça-feira, dia 21 de julho, no Manifesto, que fica na Vila Olímpia. E quem levou o par de ingressos foi você, Lia Gurgel Vila Nova. Lia Gurgel Vila Nova vai curtir o show do Nazaré na terça-feira no Manifesto. Fique esperto, WhatsApp e e-mail durante a semana. Produção 89 vai entrar em contato para passar mais informações, beleza? Bom show. Acabou os 89 minutos, mas eu ainda correr, vou só fazer intervalo na sequência, mais músicas. Fica aí.
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Malandragem dá um tempo, Barão Vermelho aqui na 89, antes Cardigans Love Fu e Alanis Morissette com Hand in My Pocket, 9:48, Lola Young, Messi,

0: Do I Wanna Know, Arctic Monkeys, encerrando meu horário nesse sábado à noite, agora 9h56. Muito obrigado pela companhia e sintonia. Sou Wendel Correia. Thiago DJ tá chegando com Rock and Roll Party pra animar o seu sábado à noite. E um ótimo sábado à noite pra você, ótimo domingo. Valeu, fui!
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5: Sepultura, na última apresentação de sua carreira. Após mais de 40 anos marcando a história do heavy metal mundial, o Sepultura se despede definitivamente.

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1: Boa noite, tá começando a festa Rock and Roll aqui no 89. Chega aí, eu sou o Thiago DJ, vou com vocês até meia-noite, tocando música pra dançar, música pra cantar junto, música de festa, mano. Aumenta o volume do som do seu carro, afasta os móveis da sala, até a meia-noite você vai ouvir NoFX, Offspring, CPM22, U2, Michael Jackson, Van Halen, Dead Fish, Nirvana, Violent Femmes. Quer falar comigo? Vai lá no Instagram, @ThiagoDJSP. Vamos começar com Dead or Alive, Spin Me Round, Like a Record e Wack on the Bunny, man. Lips Like Sugar.

Smiths, de Charming Man, and Civil War com Blue Monday. Deixa eu dar um toque pra vocês. É, vai rolar a feira Universos e Rider, rola todo mês é discoteco lá, tá? 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Pra mais informações, arroba Universo Easy Rider no Instagram. 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E agora vamos de Valiant Filmes, Blister in the Sun e os Mestres, Bad Religion, Infected.

Dead Fish, você, antes teve Nirvana com In Bloom. E falando em Dead Fish, mano, vai ter Dead Fish em Osasco, mano. Dead Fish, os mestres do hardcore, e Scamundongos, os mestres do ska juntos, mano. Vai ser demais isso aí. Além deles, vão ter várias bandas ali da região: Tomahawk, Calango HC, Vanilla Hell, Hillside, Sunset Collectors, Fresnética, Sub Rock e do Zek. E eu estarei discotecando por lá, tá? O evento começa 1 da tarde, os ingressos já estão à venda pelo Clube do Ingresso. Dia 18 de outubro em Osasco, no Estação Mix. Vamos colar, hein? Pega essa sequência, hein? Michael Jackson, Billie Jean, Ivan Halen, You Really Got Me. Ivan Halen tocando Kinks.

Time Up, Rolling Stones aqui no Rock and Roll Party. Também teve o Chuco Sunday, Bloody Sunday. Seguinte, mano, você que é de Suzano e região, dia 14 de agosto vai ter CPM 22 em Suzano. Turnê de 30 anos a banda, né, mano? No Clube Suzaninho, eu vou discotecar. O ingresso você compra por artticket.com.br. Não perde esse turnê de 30 anos do CPM, porque tá muito cabulosa. Eu já falei várias vezes aqui. Eu vi esse show no The Town, vi na Virada Cultural. E, mano, tá cabulosíssimo. O Badawi já falou que esse show vai só até o fim do ano. Então, cola que é demais, tá? Sexta, 14 de agosto, às 21 horas, no Salão do Clube Suzaninho. Rua 9 de julho, 722, no centro de Los Angeles. E vamos ouvir o CPM 22 com Dias Atrás.

0: Esse é o Rock and Roll Party, senta aqui na 89. Vou pegar uma água, um café e já volto. Fica comigo.
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1: Tamo de volta com Rock and Roll Party, certo? Até a meia-noite tem muita música ainda pra você ouvir por aqui. Tem Silverchair, Portishead, Rage Against the Machine, Crazy Town, Beck, Billy Idol. Quer falar comigo? Vai lá no Instagram, @ThiagoDJSP. Fala lá que som você quer ouvir, pra que balada você tá indo. Vamos começar a segunda hora de programa com Alice in Chains, Man in the Box e o Queens of the Stone Age, Go With the Flow.

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James Addiction, Stop, também teve o Tep fazendo uma versão de Royals da Lorde, muito boa, pesadona, né? Quero falar agora do Hangar 110, o Rodolfo Miranda 110, perto do metrô Armênia, né? 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Dia 25 de julho agora vai ter uma banda gringa de new metal lá, muito cabulosa, que chama Tetrike, tá? Recomendo vocês a colarem. Dia 8 de agosto, Red Jumpsuit Aparatos, que é uma banda que tocou na Vans Warped Tour lá nos Estados Unidos e vai tocar por aqui, muito foda. 11 de agosto, Chualo de Sun, Shining Over Latin America. 15 de agosto, Menores Atos e Sugarcane. Até o fim do ano ainda vai ter o Dr. Shud e o Michael Graves. Os dois tocaram no Misfits, aí vão fazer shows em separados. Você que é fã de Misfiteiro, que nem eu, pode colar. Six Feet Under, que é death metal cabuloso. Semayen, né, os mestres aí do rock alternativo, do emotional hardcore. Pode colar no Hangar que vai ser demais da conta. E dia 1º de agosto, Teenage Lobotomy tocando o primeiro disco dos Ramones na íntegra. Mais Bombers, Faca Preta e Bizarrones. Isso aqui vai ser uma festa cabulosíssima. E vamos ouvir Ramones, Blitzkrieg Bop.

Urban Dance Squad, Deeper Shade of Soul, Once to Be Back com Loser. E o Billy Idol, Dance With Myself. Urban Dance Squad aí que influenciou simplesmente Rage Against the Machine e todas as outras bandas que vieram depois, misturando rap com rock, cabulosíssimo. Falando em Rage Against the Machine, eles vêm agora prestando tributo, né? A Afrika Bambaataa com Renegades of Funk e antes o Crazy Town com Butterfly. Também, querendo ou não, tem um tributinho ali, né? Tem um sample dos

Noite Eterna, a banda Jovens Ateus, antes teve o Portishead com Glory Box. Gostou dos Jovens Ateus, mano? Eles vão abrir o show do New Order dia 25 de novembro lá no Espaço Unimed. E agora vamos seguir de grungeira, Silverchair, Tomorrow.

0: Ah, infelizmente o Rock and Roll Party tá chegando ao fim, mas fica aí que depois do break tem Heavy Peronomuto.
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2: Chega aí, tá começando o Heavy Peronomult, você tá no 89 Rádio Rock, eu sou o Thiago DJ, até as duas da mamãe, você vai ouvir hardcore, punk, ska, metal, grunge, rap, reggae, trip hop, quer falar comigo, vai lá no Instagram, @ThiagoDJSP, se liga no que tem hoje aqui, Green Jelly, Slayer, Cães Vadios, Rancid, Knocked Loose, Fudge Tunnel, vamos começar com Deftones, Minerva e o Pearl Jam com Oceans.

Testament, Down for Life, também tem Big Pop com Lust for Life e a Amy Winehouse com Monkey Man. Falando em Testament, mano, vai ter o último show de Sepultura, dia 7 de novembro, tá? Com Metal Allegiance, que tem o Chuck Billy e o Alex Skolnick, que são do Testament. Legal pra caramba, hein? Mike Portnoy, Dream Theater, Avenged Sevenfold, Phil DeMel, Machine Head, Troy Sanders, Mastodon, tá? Vai ter Crise e vai ter Sacred Heart também. Puta lineup pesado que o Sepultura armou pra essa despedida deles, tá? Vai ser no Mercado Livre Arena Pacaembu, ingressos em Ticketmaster.com, promoção, claro, é da 89. E agora, é God, ué? Type O Negative, Black Number One. 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

Isso aí é a coisa mais legal que tem no momento de misturar rap com rock. Knock de Luz é a banda que tá abrindo os shows do Metallica na gringa com o Denzel Curry. O nome da música é Hive Mind. Antes teve Fudge Tunnel, Grey. E agora tem Make Friends, Billboard Town, banda inglesa muito boa, de Brighton, e o Rancid, os Masters, Time Bomb.

Cães Vadios, Festa do Horror, antes teve não há mais volta, Homem Primata, com participação do Badawi do CPM 22. 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Vai ser sábado, dia 1º de agosto, às 18 horas, no Fenda 315, que é um lugar muito legal, mano. Rua Doutor Cândido Espinheira 315, em Perdizes, ingressos pelo Simpla. Lá é uma loja, é estúdio, é, tem os shows, putz, tem uma varandinha ali pra você ficar trocando uma ideia e ficar socializando, é demais o Fenda, pode colar. E o Slayer, hein, mano? Tá de volta aí ao Brasil pra tocar o Reign in Blood na íntegra, mano. 40 anos depois do álbum que redefiniu o thrash metal do começo ao fim, do jeito que tem que ser. Com participações especiais de Creator e Corsos. Vai ser dia 17 de dezembro no Allianz Parque, ingresso em livepass.com.br na bilheteria oficial. 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Vamos de Slayer agora. Dead Skin Mask.

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1: Esse é o Heavy Peronomulti, você tá aqui no 89, certo? Até as duas da mamãe. Tem muito hardcore, punk, ska, metal, grunge, rap, reggae, trip hop, entre outras doideiras. Todo dia tem, é o horário sagrado da música alternativa, completando 10 anos aqui no 89, comigo, Thiago DJ. Quer falar comigo? Vai lá no Instagram, @ThiagoDJSP. Perdeu algum programa? Quer ouvir outra vez? Quer ouvir entrevista aí que eu fiz essa semana com os Vestas Mandarinas, entre outras bandas? Vai lá no site da rádio, radiorock.com.br, tem tudo em formato podcast pra você ouvir de novo. Até as duas da mamãe, eu vou tocar Garotos Podres, Voodoo Glow Schools, Against Me, Los Hermanos, Pense, Drop, Kick Murphys. Vamos começar com... vamos começar falando do show do Fishbone, mano. Banda lendária aí de ska, punk, funk, que influenciou simplesmente Red Hot, Primes, No Doubt, Faith No More. Foi convidado a tocar na casa do Fat Mike do NoFX. Tocou na Vans Warped Tour, nas dos anos 90, tocou no ano passado também. Então, mano, banda gabaritadíssima. Fishbone, tá? Dia 31 de outubro, se apresentando no Fabric com uma...

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Pense em Gota a Gota, essa música é muito foda. Los Hermanos também passou por aqui com Quem Sabe. E agora vai ter a Against Me com Trash and Real e os Mamonas Assassinas com Devil Metal.

First Time Dead, I'm Not Dying, banda que tem um brasileiro, tem um espanhol, multicultural, mas tem meu amigo Plínio, que mora lá em Londres, e é envolvido aí no First Time Dead, muito boa. Antes teve o Douglas Cools, I Use It To Love Her, né, uma versão ska-core dos Guns N' Roses, e também o No Doubt com Spider-Man. E agora vamos de Tiger Army, Outlaw Heart e o Talk Talk, It's My Life.

0: Ó, infelizmente o Heavy Pedro Novo tá chegando ao fim, certo? Mas amanhã tem mais. Quer falar comigo? Instagram, arroba Thiago Didi SP. Tô indo nessa, valeu, fui.
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1: Boa madrugada pra você que tá aqui na Rádio Rock. Domingão, 19 de julho, já é começando esse domingo. Eu sou a Bia Sato, seguimos juntos aqui até as 7. 5 horas de muita música. Bora começar uma hora direto com Charlie Brown Jr. Quinta-feira.

Band, antes teve Kelly Osbourne com Papa Don't Preach aqui no 89. Boa madrugada pra você que tá aqui curtindo esse começo de domingo. Pode ser bom dia, boa tarde, boa noite também. Você que tá em outro fuso. A galera sintonizada do planeta inteiro aqui na Rádio Rock, sempre mandando mensagem. Tô de olho no meu Insta, @BiaSato, por lá é o jeito mais fácil a gente se comunicar, tá bom? Se quiser mandar mensagem, fique à vontade. E seguimos agora com CPM 22. Não sei viver sem ter você.

de música já foi, seguimos juntos até às 7. Tem muita música ainda pra curtir, madrugada dentro. Vamos de Offspring, começando mais uma hora direto. Pretty Fly.

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1: Você piscou e já foi mais uma hora de música. Seguimos juntos até às 7. Bom comecinho de domingo pra você, 19 de julho. Eu sou a Bia Sato e seguimos com Stone Temple Pilots agora. Plush.

Ferdinand, teve Franz Ferdinand com Do You Wanna. Seguimos juntos com muita música, bom dia, bom começo de domingo pra você que tá aqui na Rádio Rock. Vamos de Raimundos, Eu Quero Ver o Oco.

David Bowie, Changes, antes teve The Verve, Bittersweet Symphony aqui na Rádio Rock. Seguimos juntos com 5 horas de muita música, uma maratona. Vamos de Nirvana, In Bloom.

com Girls of Summer. Você tá aqui na Rádio Rock, começando muito bem este domingo, 19 de julho. Bom dia pra você, seguimos até as 7 aqui com muita música. Eu sou a Bia Sato e vamos de Mina Yoyo agora com Blue Sky Mine.

Arctic Monkeys, I Wanna Be Yours, teve o Rafa Pescador de Ilusões. Bom dia, bom domingo, 19 de julho, você tá na Rádio Rock, eu sou a Bia Sato. Seguimos juntos até às 7, com muita música, vamos de Queen, Will Rock You.

você piscou e já foi mais uma hora de música. Seguimos aqui curtindo muito som até as 7 da manhã, desde as 2, uma maratona. Cabe música ainda, tem mais uma hora direto e vamos começar com Metallica, Enter Sandman.

0: Alabama, teve Cássia Eller, Malandragem. Bom dia pra você, bom domingo, 19 de julho. Você tá aqui na Rádio Rock, curtindo música boa, começando muito bem seu dia, seu domingo. Eu sou a Bia Sato, seguimos juntos aqui, tá bom? Curtindo muito. Tô indo pra um break rapidíssimo e eu já volto, fica aí.
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1: Já voltei, bom dia, bom domingão pra você que tá aqui na Rádio Rock, 19 de julho. Eu sou a Bia Sato e seguimos com Coldplay, Clocks.

Lavigne, Skater Boy, teve The Clash com London Calling. Seguimos juntos curtindo 5 horas de muita música. Bom dia pra você, bom domingo. Vamos de Titãs, Marvin.

0: Foi mais uma hora de música. Foram 5 horas, desde as 2 da manhã, começando muito bem esse dia, esse domingão. Eu sou a Bia Sato, eu vou ficando por aqui. Bom domingo pra você, que seja um dia incrível. Amanhã eu tô de volta às 9 da noite, depois do Rock Bola. Te espero pra gente começar muito bem essa semana. Bom dia, aproveitem. Se quiser me seguir no Insta, @BiaSato. Até mais.
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1: Vivo Rock, bom dia. Hoje, domingão, dia 19 de julho. Eu, Rubão, vou com você até o meio-dia hoje. Vamos começar bem esse domingão gostoso. Hoje tem final de Copa do Mundo, Espanha, Argentina. É, vai ser legal demais, né? Ó, nessa hora aqui tem Rolling Stones, tem Green Day, tem Led Zeppelin. Vou começar aqui com Red Hot Chili Peppers, Around the World.

Música de abertura do Friends, Rembrandts, I'll Be There For You, and Severus Rolling Stones, You Can Always Get What You Want. Vamos seguindo agora com a Pete, Equalize!

0: Você tá aqui no 89, tá curtindo a programação, tá legal demais, né? A gente vai pra um rápido intervalo, na volta tem Ariane, sai daí não.
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1: Vivo Rock, essa 89 é a Rádio Rock mais ouvida do mundo. Erro bom, vou com você até o meio-dia, hoje domingo, dia 19 de julho. Tem muita coisa boa pra rolar aqui, tem Jim Blossoms, tem o Blur, tem The Calling, tem o Matchbox 20. E vou mandar agora a Ariane, junto com a Kate Pearson, fazendo Shine Happy People.

0: Você tá curtindo aqui o 89, ó? A gente vai para um rápido intervalo. Na sequência tem o 89 Minutos.
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4: Quando a gente fala em R.E.M., é fácil lembrar dos sucessos lá dos anos 90, né? Mas a história de hoje volta lá pra 1983, no lançamento do primeiro álbum da banda. Murmur vendeu cerca de 200 mil cópias no primeiro ano. Um número considerado muito abaixo do esperado pela gravadora. E é aí que surge uma das declarações mais surpreendentes de Michael Starr. Ele falou que se o álbum tivesse vendido, tipo, 5 milhões de cópias logo no começo, talvez nenhum dos integrantes estivesse vivo pra contar essa história. Segundo ele, o sucesso moderado deu tempo pra banda crescer, sem aquela pressão e os excessos que costumam acompanhar uma fama repentina.
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2: Começou aqui, 89 minutos, uma hora e meia de som sem parar. Hoje, domingão, dia 19 de julho. Olha só que tá separado aqui. Tem Rolling Stones, tem o ZZ Top, tem o Red Hot Chili Peppers. E vou começar aqui com o Nickelback, Far Away.

Bom dia, você está aqui no 89, a Rádio Rock mais ouvida do mundo. Hoje, domingo, dia 19 de julho, estamos aqui no meio do 89 minutos. Sem enrolar, vou mandando agora Evanescence, Going Under. Now,

0: Nothing But Thieves, Overcome aqui, encerrando 89 minutos, a gente vai para um rápido intervalo, na volta tem o Van Halen.
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0: Você tá aqui no 89 curtindo a programação, tá legal demais, né? A gente vai para um rápido intervalo, na volta tem o Linkin Park.
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1: Bom dia, você tá aqui no 89, a Rádio Rock mais ouvida do mundo. Nessa hora aqui tem muita coisa boa pra rolar. Tem The Doors, tem Ramones, tem Man at Work. E vou mandar agora o Linkin Park, Numb.

0: Foi minha última dessa manhã gostosa aqui. Aproveita bastante o domingo, curta bastante. Eu volto amanhã, segunda tarde, no show do Tatola. Valeu, até mais.
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1: Muito bem, meio-dia e dois. Ótima tarde de domingo, 19 de julho de 2026. Vamos junto, eu sou a Marina Valsec. Você já pode mandar os seus dados, que hoje tem prêmio, hein? Quer tentar levar par de ingresso para o show do Nazaré? Dia 21 no Manifesto Bar. Se você quiser tentar levar, manda seu nome, algum documento seu CPF, o seu RG e o seu e-mail pro nosso WhatsApp 989-215-989, tá? Valendo par de ingresso pro show do Nazaré, dia 21, no Manifesto Bar. 989-215-989. E olha, o nosso WhatsApp também é para você mandar sua mensagem em texto ou em áudio. Em áudio, presta atenção, capricha aí na qualidade, tenta fazer em 15 segundinhos aí no máximo. Se passar, não deixa passar muito não. Abaixa o som para gravar, tá? Pensa aí em fazer um áudio limpinho, bonitinho, pra gente conseguir entender direitinho aqui, tá bom? Diz o seu nome, onde você tá, o que você tá fazendo, o que é que você vai fazer, quer falar sobre Copa, dá aí o seu palpite, onde você vai assistir. Você é da turma? Você nem quer saber? Você vê sozinho? Como é que estão as coisas? Me conta. 989-215-989, vamos abrir essa hora com Stone Temple Pilots.

Bom dia, Marina. Aqui é a Laila do Morumbi. Tô indo assistir o jogo e comemorar o aniversário do meu sobrinho, num churrasco bem legal com a família e amigos. E gostaria muito de ganhar esse par de ingressos do show do Nazaré para levar minha irmã, que mora na Austrália, mas está de férias aqui. Beijos, bom domingo a todos. E viva o rock!

Boa tarde, nação do rock. Boa tarde, Marina. É o Edson de Juquiá. Nesse momento estou puxando um treino de musculação. Sol maravilhoso. E viva o rock!

0: Planet Hemp, legalize já aqui na Rádio Rock. Foo Fighters, Smashing Pumpkins, Stevie Green Day também estão, Temple Pilots. É, beijo Pri, que tá no Ipiranga, Heron em Macapá, o Maurício, a Ingrid, o Fred tá em Boituva, o Fernando em Franca. E quem mais tá aqui?
1: Domingo assim bom não é sempre. Já estamos aqui fazendo churrasco aqui de Floripa Augusto. Viva o rock!
2: Viva o rock!
0: Viva! Beijo em todo mundo aí.
3: Boa tarde, Marina.
0: Oi.
3: David Venturelli de Mauá.
0: E aí?
3: Curtindo o domingão aí, esperando a grande final da Copa do Mundo aí. E ouvindo antes a melhor rádio do mundo, 89 FM. E viva o rock!
0: Valeu, David, beijo!
4: Bom dia, Marina. Luísa de São Paulo. Tô aqui fazendo almoço, porque o meu almoço de hoje é a marmita de amanhã, né? Bora caprichar, viva o rock!
0: Beijo, Luísa!
5: Boa tarde, Marina. Aqui é o Celso da Prazer, viu? Vila Bancária.
0: Oi.
5: Hoje é de feijuca com a família, filhos, noras e netas. Viva sempre o rock! Beijo grande, paz e luz a todos.
0: Valeu, Celso. Beijo aí também. Muito bem, meio-dia e 25, vamos continuar com um cake.

Bom dia, Marina. Tudo bem? Aqui é o Madu do Tatuapé, falando direto de Ubatuba, Praia do Sapê, Maranduba. Aqui curtindo uma praia com a galera, escutando a melhor do planeta. E viva o rock. Tamo junto.

Original Prankster, Limp Bizkit, Smith, também Cake, 12:40, beijo Ceci que tá em Mauá, Gibson tá na sintonia também, vamos seguir com Engenheiros do Havaí.

Fala, nação roqueira, aqui é o Yuri de Ferraz de Vasconcelos. Estou aqui de boa curtindo a melhor rádio do Brasil. E vivo o rock!

Fala Marina, bom dia. Ivan Falcão de Indaiatuba, aqui em São Bernardo, na casa da prima, ouvindo a melhor playlist, a Rádio Rock, e curtindo o churrasco. Fui!

Londrina. Alexandre de São Paulo, indo fazer aqueles 10K com a camiseta da 89, claro. E daqui a pouco é a Espanha, vamos massacrar essa Argentina. Um beijo pro Apolo, meu filho. Reviva o Rock!

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1: 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In Excess, Need You Tonight, Wallflowers, White Stripes, Engenheiros do Havaí, 12:55. Tem prêmio pra você tentar levar hoje, par de ingresso pro show do Nazaré, dia 21, no Manifesto Bar. Manda aí seu nome, algum documento seu, seu CPF, o seu RG e o seu e-mail pro 989-215-989. Valendo par de ingresso pro show do Nazaré. Manda os seus dados e diz aí que você quer tentar levar, tá bom? Dia 21 no Manifesto Bar.
2: Boa tarde, Marina. Oi. Boa tarde, Rádio Rock. Aqui é Israel curtindo a melhor rádio do planeta. Bom domingo para todos.
1: Valeu, Israel, aí também.
3: Boa tarde, Marina. Marcelo. Oi? Aqui do Parque Maria Domitila.
1: E aí?
3: Fazendo o almoço, domingão, curtindo a preguiça, esperando a esposa chegar do trabalho. Um beijo para minha esposa Marta. E é isso aí, viva o rock.
1: Viva!
3: Valeu.
1: Beijo nos dois.
4: Olá, Marina, boa Oi. Tarde. Aqui é Luca do Fonso de Diadema.
1: E aí, Luca?
4: E hoje eu tô passando para agradecer. Agradecer a companhia, Oba. A melhor playlist. Curtindo o domingão aqui, no rolê do trampo. Abraço a todos.
1: Valeu, valeu, Luca. Obrigada a você, querido, pela mensagem carinhosa. Valeu, bom domingo.
5: Boa tarde, Marina, tudo bom? Olá. Aqui é o Ed de Sorocaba, junto com meu sobrinho de Ourinhos, Eba. Jean, escutando a melhor do Brasil. E viva o rock!
1: Viva, beijo!
6: Bom dia, Mavalsec,
1: eu...
6: que é o Cegonha, motorista de APP da Industrial. Tudo bem?
1: Tudo
6: é isso
1: bem.
6: Aí, trabalhando esse domingão, até o horário do jogo, pra ver a Espanha levantar a taça. É isso aí, viva o rock!
1: Viva, um beijo. E você aí tá afim de dar o seu palpite pra quem você torce ou quem você acha que vai ganhar? 989-215-989. Se você não tiver afim de falar em Copa também, não tem problema. Diz aí o seu nome, onde você tá, o que você tá fazendo nesse domingo bonito. 989-215-989. Atenção que tem gente mandando podcast. O que, que a gente pede pra vocês, bonitinhos? Tenta fazer aí em 15 segundinhos. Se passar, não deixa passar muito, não. Mas agora, 28, 30 segundos. Não vai rolar, meu bem. 989-215-989.
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2: Olá pessoal, aqui é o Casagrande para o Tour Rock Bola, dia 17 de julho, faltando 2 dias para a final da Copa do Mundo entre Argentina e Espanha. E o meu primeiro vídeo que eu gravei foi no dia 12, quando eu cheguei aqui, 12 de junho. Então, vamos fazer 40 dias que eu tô por aqui e vi muita coisa acontecer dentro dessa Copa do Mundo. Vi a ascensão da maravilhosa seleção da França, que do meio para frente é invejável, mas que ficou pelo caminho. Vi o Lise dando assistências incríveis, Dembélé fazendo gols de direita, de esquerda, Mbappé batendo recordes, mas não foi o suficiente para passar pela Espanha. Vi Haaland eliminando a seleção brasileira com 2 gols, mostrando que a escola norueguesa, essa geração norueguesa, ela vai dar trabalho daqui pra frente. Vi a decepção do Uruguai, vi Cabo Verde, vi a República do Congo, vi Senegal, a África sendo muito bem representada pelo Egito, por Marrocos, enfim, muita coisa boa aconteceu aqui. Mas eu acho que a coisa mais impressionante até agora, antes da final, foi a exibição de Lionel Messi contra a Inglaterra na semifinal, no 2-1. Naqueles últimos 20 minutos, 15 minutos, Lionel Messi mostrou toda a inteligência futebolística de um gênio da bola, não só com a habilidade nos pés, não só com a técnica, não só com o passe, com o chute, com a inteligência. Foi a maior exibição de um jogador numa Copa do Mundo que eu vi. Então é isso, domingo tem Espanha e Argentina. Vocês sabem, vocês torcem pra alguém? Quem vocês acham que vai vencer? Ó, eu vou torcer pra Argentina, tá bom? Sou apenas um rapaz latino-americano que ama meu continente.
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Boa tarde, Marina. Aqui é a Regina Visoc de Pirituba. Estamos aqui, eu e meu mozão Maurício, preparando o almoço. E daqui pouco só eu vou tomar uma cervejinha e ouvindo a melhor rádio, a Rádio Rock, a melhor do mundo. Beijo para todos. Beijo!

Fala Marina, boa tarde. Celso de Franca. Estamos aqui num domingão, eu, minha família, minha esposa Ângela, meus filhos Cauã e Manuela, curtindo um bom rock na melhor rádio, que é 89. E eu tomando uma cerveja esperando sair o almoço. E viva o rock! Boa semana a todos!

Oi, Marina, tudo bem? Aqui é a Silvia de Bertioga, sempre ouvindo 89, terminando de preparar o almoço e vivo rock, vai Corinthians!

Salve Marina, salve galera de 89, Douglas Taim. Queria mandar um salve pro pessoal de Indaiatuba e de Santo André. Bora ali ver o Marzão, tomar uma gelada, comer um peixinho, sempre curtindo a melhor rádio e vivo rock.

0: Frejá, amor pra recomeçar, Depeche Mode, Sugar Ray, o Traje a Rigor, Alice in Chains, Guita em Sorocaba com seus 59 cachorros. Paulinho tá em Vila Pavão, Espírito Santo, Valdir em Itamarandiba. Valdir vai torcer pra Argentina hoje, hein? A Helena tá em São Miguel Paulista. Você quer falar também pra quem você torce hoje ou com quem você acha que vai ganhar? Fique à vontade, só mandar aí no nosso WhatsApp. 1:20, vamos ouvir.
1: Boa tarde, Marina. Oi. Aqui é Soraya de Americana. Curtindo o Domingão com o Mozão, ouvindo a Rádio Rock. E viva o rock!
0: Um beijo, bom domingo!
2: E Marina, olha nós aqui outra vez. É a Cris e o Rafa de Pouso Alegre.
0: Aí,
2: hoje tô fazendo uma bela maionese com ovinho de codorna. Vamos comer um frango assado e vamos homenagear com muita esperança o goleiro da Argentina. E salve o rock!
0: Valeu, Cris, um beijo aí!
3: Salve, salve, Marina, aqui é Jean Araújo do Residencial Dunas, do Parnaíba, Piauí. Tô aqui trabalhando e curtindo a melhor. Viva o rock!
0: Valeu, bom trabalho. Mais um.
4: Oi, Marina. Jefferson de Carapicuíba. Eu e minha esposa.
0: E... cadê?
5: Oi, Marina. Marinete de Carapicuíba. Oi. Eu e meu esposo, Jefferson.
4: Estamos aqui na limpeza e fazendo almoço. Viva o rock!
0: Valeu, um beijo, casal. 1:21 tem Rolling Stones.

0: Ei, Marina! Que perequê azul, Batuba! Churrasco com a família e rádio rock na veia!
1: Viva o rock!

0: Guns N' Roses, Sweet Child O' Mine, aqui na Rádio Rock. Titãs, The Cure, também teve Aerosmith. Você ouviu ainda Rolling Stones, com novidade em The Star, o primeiro single do álbum Foreign Tongues, que é o álbum novo dos Stones. O nome do som, então, é In The Star. Agora, 1h43, ó, que a fila tá grande aqui, bora.
1: E aí, galera da Rádio Rock, aqui é Pablo, agente funerário de João Pessoa, na Paraíba. Eu sei que muita gente não gosta de falar de morte, de velório, mas eu tenho uma coisa pra lhe dizer, viu? Aproveita essa viagem louca chamada de vida, porque o fim é sempre o mesmo. Viva o rock!
0: Aquela verdade inconveniente, não é mesmo? Valeu, querido.
2: Tardes, Marina.
0: Oi.
2: Ludson aqui, diretamente de Portugal, fazendo o meu almoço, que vai virar marmita para amanhã, com certeza. Escutando a melhor rádio do mundo, Vivo Rock. Vai dar Espanha.
0: Vai dar Espanha? Valeu, Judson.
3: Bom dia, Marina. Oi. Aqui é o Alexandre, de Portugal, escutando a melhor do planeta. Vivo Rock.
0: Valeu, Alexandre.
4: E bora, Urubus Argentina. Hoje a Espanha leva. Beijo, Marina. Aqui quem fala é a Roseli Moreno. Moro aqui na Penha, São Paulo. E tô ouvindo a melhor rádio do Brasil. E viva o rock!
0: Valeu, querida.
5: Bom dia, Marina. Tudo
0: Oi,
5: bom?
0: Tudo.
5: Aqui é Maurício, de Jundiaí.
0: E
5: fazendo
0: aí?
5: Um churrasquinho aqui com a família, que eu amo. E mais tarde eu vou torcer pra Argentina tomar 5-0 da Espanha. Valeu, vivo rock.
0: Valeu, um beijo.
6: Salve, Marina, aqui é Marcelo Guimarães, indo ao mercado com a minha filha Helena, comprar uma carninha pra gente assar. Passando aqui pra deixar uma excelente tarde pra todo mundo. E também deixar um beijo pra minha outra filha, Maria Luísa, e pra minha esposa Pamela. E viva o rock!
0: Valeu, bom domingo. Vamos seguir 1h45, agora Måneskin. Oh.

Fala Marina, tô com a minha sogra, com o meu sogro. Almoço de final de semana aqui, curtindo um rock, a melhor rádio do mundo. Manda um abraço pra nós, hein? E fala abraço pro Nelson e pra Silvana.

0: trabalho. Salve Marina, salve nação roqueira, Fabiano de Mogi das Cruzes. Fiz aquele treininho agora de manhã, agora tô indo pra casa pra almoçar com a família. Um beijo pra você e um abraço a todos do rock. Viva o rock!
1: Fala Marina, aqui é o Ivan de Parelheiros, voltando de Campinas, fui ver Humberto Gessinger, foi maravilhoso o show com a minha esposa. E hoje a gente vai torcer muito pra Argentina, vai torcer pra Argentina tomar no mínimo uns 3 gols. Valeu, viva o rock!

0: Matchbox 20 Unwell aqui no 89, Legião Urbana, Mr. Big, teve também Måneskin, 1h58, Emerson, Fer, Jenny e Caio estão em Sorocaba e dizem que o jogo vai ser 2-1 pra Argentina, hein? Até uma tá torcendo pra Espanha, o Fred, motorista de aplicativo, tá na sintonia também. E quem mais?
1: Oi Marina, boa tarde. Oi. Quem fala é o Vitor Hugo, São Caetano do Sul. Ai. Gostaria de desejar um ótimo final de semana a todos.
0: Nossa.
1: Com a melhor rádio rock 89, viva o rock.
0: Valeu Vitor, beijo. Mais?
2: Oi Marina, dando Oi. Rolê por Sampa, é o Luiz aqui de Nhandeara. Domingo de sol, domingo de brisa, muito, muito, muito bom. Salve o rock e viva o rock.
0: Valeu, querido. Bom domingo.
3: Boa tarde, Marininha. Oi. Tudo bem, sua linda? Aqui é a Ivone, da Vila Sônia. Oi. Curtindo meu aniversário.
0: Aí.
3: E viva o rock! Beijos, Marina!
0: Beijo, valeu, querida.
4: Boa tarde, Marina. Oi. Oi, rock, será Mirim RN.
0: E
4: Domingão
0: aí?
4: Maravilhoso. Almoço com a mulher e o menino, Zayo Cauã. Ei, abração pra vocês. E viva o rock!
0: Abração aí também, valeu!
5: Fala Marina!
0: Oi!
5: Que é o Celso e a Rose, Vila Rica, São Paulo, curtindo essa rádio maravilhosa.
0: Eba!
5: Grande abraço a todos aí, esperando o almoço e lavando a bike.
0: Valeu, Celso! Já tem mais, aguenta aí, você que já mandou seu áudio. É, gente, tem fila, demora mesmo. Às vezes você vai ouvir o seu só uma hora depois que você mandou. É isso, muito movimentado. Duas em ponto. Paradinha rápida e tá chegando a maratona rock and roll.
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7: Eu sou a Marcele Becker e esse é o Rock Tour, o programa que sempre traz alguma curiosidade sobre a história do mundo do rock. Quando a gente fala de B-52s, impossível não lembrar de músicas como Love Shack e Wrong. Mas tão marcante quanto essas canções era o visual da banda. Em 2013, durante uma turnê na América Latina, existia uma cláusula específica no contrato do B-52s. Em todos os shows, a produção precisava oferecer serviços específicos de cabeleireiro para todos. Isso não era uma coisa opcional, tá? O contrato deixava claro que sem esse serviço o show poderia ser cancelado. Aquelas cabeleiras altas, extravagantes, ajudaram a transformar o grupo em uma das bandas mais reconhecíveis da história do rock.
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3: 2 e 3. E continua valendo pelo nosso WhatsApp, par de ingresso pro show do Nazaré, dia 21, no Manifesto Bar. Manda seus dados aí, um documento, o seu nome e o seu e-mail pro 989-215989. Valendo par de ingresso pro show do Nazaré, dia 21, no Manifesto Bar, tá bom? Bora começar com Radiohead.

Fala Marina, tudo bem? Boa tarde, quem tá falando aqui é Edson Santos, de Jabaquara, Zona Sul. Agora eu tô indo sentido Rio de Janeiro, né? Trabalhar, domingão, daquele jeito. E ouvindo a melhor rádio do Brasil, 89. Vivo Rock, 2-0 pra Espanha hoje, hein? Tamo junto!

0: Eba, hoje eu vou ficar num pastelzinho. Beijos a todos de Mogi das Cruzes para vocês, especialmente pro meu peão tatuado, Maurício. Ótimo domingo para todos nós.
1: Boa tarde, Márcio, a linda, maravilhosa. Boa tarde, nação roqueira. Maria Baltes, Ferraz de Vasconcelos, curtindo aqui esse sol maravilhoso com os meus filhos, a melhor companhia do Brasil. E no rock! Beijo a todos!

Fala Marina, boa tarde, aqui é o Anderson Peçanha de Campo dos Goytacazes, Rio de Janeiro, norte do Rio de Janeiro. Tô aqui dando a faxina na casa, dando a geral, esperando a patroa chegar, que ela fez uma cirurgia. E daqui a pouquinho vamos pra cima da Argentina. Vamos Espanha, viva o rock!

E aí, 89, estamos aqui, domingão, tá esperando para assistir o jogo aqui. Espanha vai ganhar de 2-1, vai ver. 89, a Rádio Rock.

0: Todos os caminhos levam à morte. Perca-se. Essa é uma frase de um pensador argentino. Eu quero mais é que a Argentina perca.
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0: Viva o rock, Delan e Patrícia de Três Corações.

0: Marina, aqui é a Sani.
1: E a Mila.
0: Da Serra da Cantareira, estamos aqui voltando para casa para assistir o final da Copa do Mundo e ouvindo a Rádio Rock, a melhor Rádio Rock do Brasil. Viva o Rock!
2: Oi Marina, aqui é a Evelyn. É, em Goerê, Paraná, curtindo o rock com a minha família. E viva o rock!
3: Oi Marina,

Marina da Lapa e da Moca, né? Mas Eduardo, que vos fala, 89, a Rádio Rock.

0: Boa tarde, Marina. Aqui é o Rômulo de São Paulo, ouvindo a melhor 89. Obrigado por fazer nosso domingo melhor. E tô aí fazendo um churrasquinho, tomando uma cervejinha e torcendo pra Argentina. É, 3-0 pra Espanha contra a Argentina. Valeu, viva o rock!
1: Fala, nação, Roberto, aqui da cidade de Oz, cidade maravilhosa de Oz. Tchau, abraço a todos aí. E hoje nós somos Espanha, porque o Brasil não representou. Grande abraço a todos aí, curtindo a melhor rádio rock do Brasil, 89 FM. Um abraço e viva o rock!

0: Ira, Núcleo Base aqui na Maratona. Teve Kim, também Alanis Morissette, Beatles, 21 Pilots, teve Rapa, David Bowie. 2h53, o Wallace tá em Manhumirim, lá em Minas, Fabiano Tubarão com a esposa Karen, os filhos Samuel e Helena e a nora Carol em Guaratinguetá, beijo pra vocês, valeu aí pela companhia também. E quem mais?
1: Salve Marina, aqui é o Shoji, rapidão.
0: Oi.
1: Da Praia Grande. Eita. Eu e minha filha Mariana Yumi. Mandar um abraço pra todo mundo. Aí, Gé, tamo junto, irmão. Viva o rock.
0: Valeu, um beijo.
2: Tá de Marina, tudo bom? Prazer aqui no Guarujá, tô aqui, minha esposa se tá em São Paulo, teve que cair pra lá, mas deixou um monte de afazer, estou aqui pintando. Ainda bem que tem vocês pra nos salvarem. Viva o rock.
0: Valeu, Vanderlei.
3: Salve, Marina. Oi. Bom domingo aí pra todos.
0: Pra nós.
3: Hoje é a Argentina campeã de novo, hein?
0: Eita.
3: Gol do Flaco Lopes na prorrogação.
0: Eita.
3: Lois de São Mateus, ZL São Paulo.
0: Prorrogação e tudo? Bora.
4: Oi, Marina. Boa tarde.
0: Oi. André
4: de Catanduva.
0: Boa tarde.
4: Ó, Espanha 3-1 de virada em cima da Argentina.
0: Ai,
4: e eu vou para São Paulo conhecer vocês da Rádio Rock, se Deus quiser.
0: Oba.
4: Um beijo, um bom domingo.
0: Beijo, querido, bom domingo.
5: Boa tarde, Marina. Alexandre aqui, motorista de aplicativo.
0: Oi.
5: É, curtindo a Rádio Rock, é o seguinte, meu. Eu quero que a Argentina tome um sacode igual a França tomou ontem da Inglaterra. E viva o rock.
0: Ontem foi tenso, hein? Valeu, querido, bom trabalho aí.
6: Boa tarde, Marina.
0: Oi.
6: Boa tarde, Nação Roqueira. Michele de Mauá, preparando uma maionese aqui para o churrasco e bora torcer para a Argentina. Beijo para todos e viva o rock.
0: Beijo, bom domingo aí. Vamos seguir, olha, são 2h55, maratona praticamente começou. Agora tem Tom Petty and the Heartbreakers.

0: Boa tarde, Marina. Sadão aqui diretamente dos ranchos aqui de Viradouro, junto com a Bernadette, Cabeça, Denis, Germin, Juliana, Veneno, Tomás e Thiago. Viva o rock!
1: Fala, Marina, aqui é o Roberto Chapolin.
2: Aqui é a Laura.
3: Aqui é a Iris.
1: E a gente tá direto dos Alpes Fluminenses, aqui de Nova Friburgo, Rio de Janeiro, curtindo a melhor do mundo enquanto faz um churrasquinho no sol pra dar aquela esquentada igual a lagartixa. Viva o rock!
2: Espanha 2-0 na Argentina!

system. Buenas tardes, Marina. Aqui é Stanley, no stand da MB Gusta, na Avenida Caminho do Mar do Ruge, fazendo companhia pra você nessa tarde de domingo, trabalhando e você fazendo companhia pra gente com a melhor playlist do mundo. Viva o Rock!

0: Salve, salve 89. Estamos aqui na concentração aqui, a esposa Juliana, a filha na Vitória. Coloquei 2-1 pra Espanha, mas tô naquelas, hein? Mas vamos que vamos, viva o rock!
1: E aí, pessoal, boa tarde. Aqui é Kleber e Alain, da cidade de Itapiranga, Santa Catarina. Estamos ouvindo a melhor rádio do Brasil. Abraço!

0: Peppers, teve Interrupters, Peach, Nirvana, Tom Petty and the Heartbreakers. 3:20, a Cris tá lá em Manhumirim, diz que vai ser 3-2 pra Espanha. Cristiano em Mogi na sintonia, quem mais?
1: Boa tarde, Marina, Ana do quilômetro 15,5 da Raposo. Enquanto meu almoço tá no forno, estou aqui dando tapa no carro. E eu acho que nós estamos secando errado a Argentina, tá? Porque desde então ela só tá ganhando. Vamos rever essa nossa forma. E bom domingo e viva o rock!
0: Viva, um beijo!
2: Ei, Marina, Pierrão aqui de Osasco.
0: Oi!
2: Acabamos de chegar lá de Tamambuca, lá, circuito lá de surf lá. Ei,
0: coisa
2: sempre
0: boa.
2: Ouvindo a TT9, caminho inteiro. E viva o rock! Um abraço! É nóis!
0: Valeu, povo! Bom restinho aí de domingo.
3: Boa tarde, Marina.
0: Oi!
3: Bom domingo, boa semana pra você. Saúde e paz aí. Rádio é rock, hoje sempre amém. Marta é da Araçatuba, estado de São Paulo. Tamo junto. Argentina na cabeça. Tchau, obrigado.
0: O povo quer guerra, o povo quer guerra. Vai, quem mais?
4: Boa tarde, Marina. Aqui é o Niro Rock da Vila São José.
0: E aí?
4: Felicidade, saúde e paz. Viva o rock, a melhor rádio do Brasil, do mundo, do universo, do planeta.
0: Valeu, Miro.
5: Anderson Pontes aqui do Rio de Janeiro, esperando o jogo para a Espanha contra a Argentina. E, é claro, curtindo melhor. E viva o rock!
0: Valeu, um beijo.
6: Boa tarde, Marina. Firmeza. Aqui, Yuri, Jabaquara City. Tô aqui em casa fazendo um almoço, tomando aquela gelada com a minha esposa ali, nosso filho Carlos, esperando a final da Copa aí, né? Vai que vai, 2-1 Espanha, chora Argentina. E...
7: viva o rock!
0: Valeu, beijo em todos.
8: Boa tarde, eu sou a Manuela. Eu tô aqui em São Paulo. E hoje a Espanha vai ganhar a Copa. Viva o rock.
0: Tadinha, ela tá em São Paulo mesmo. Tá em São Paulo, tá seco, né? Tá seco, essa terra suja. Enfim, um beijo, querida. São agora 3:22. Faster the people.

Salve, salve Marina. Aqui é o João Paulino, Marina São Paulo, bairro do Capão Redondo. Aproveitando o espaço aqui, mandar um beijo e um abraço pra você, pra Luca, pra todos os ouvintes 89 espalhados aí pelo mundo. Argentina campeã nos pênaltis. E viva o rock!

0: Oi Marina, aqui é o Marcos Gatti, tô junto com a minha esposa Léa, minha irmã Naila, meu cunhado Caio, estamos fazendo um churrasquinho aqui em Caçapava e aguardando o jogo da final da Copa. Viva, viva o Roque!
1: Oi Marina, boa tarde, Léo Azone do Chalé das Princesas em Ilhabela, pós-check-in, pós-check-out, aquela faxina pesada, e vamos juntos sempre. Valeu, querido, abraço.

0: The Killers, Caution, Titus, Aerosmith, teve também U2, New Radicals aqui na Maratona, 3:46. Quem tá aí?
1: Boa tarde, Marina.
0: Oi.
1: Aqui quem fala é Júnior Leitão, falando aqui de Patos na Paraíba, curtindo sempre a 89. E na expectativa aí do final da Copa do Mundo, e dali, Espanha em cima dos argentinos. Um abraço, Marina, e viva o rock.
0: Abraço, valeu, Júnior.
2: Boa tarde a todos.
0: Oi.
2: Aqui é Alexandre Jimenez, direto de Lambari, em família, curtindo a melhor rádio rock. Um abraço a todos, excelente domingo e viva o rock.
0: Pra nós, bom domingo aí.
3: Oi, Marina, boa tarde.
0: Oi.
3: Nancy, de São Bernardo do Campo. Tô aqui dando um passeio com o Miguel e com o Isaac. E viva o rock!
0: Um beijo, beijo todo mundo aí.
4: Oi, Marina, aqui é Jaqueline, da Zona Sul de São Paulo. Estou aqui mais a minha irmã, Ana Paula Valadares. É, estamos arrumando tudo para curtir a Copa e com certeza vai ser a Espanha. Viva o rock!
0: Valeu, um beijo. Tem mais maratona, 3:47, Foo Fighters. 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

Salve, salve todo mundo conectado no 89 hoje. E, meu, não adianta torcer contra. A Argentina tem a vontade que nós brasileiros teríamos que ter. Vai dar Argentina hoje, a gente vai ver Messi fazer mais história ainda. E viva o rock! Luciano de São Bernardo, abraço!

The Who, My Generation, aqui na Maratona, Fastball, Raimundo, Serenati Roots, Super Dragon, também The Kinks, Foo Fighters, 4 e 12. Olha, dá tempo ainda de você mandar os seus dados, se quiser tentar levar ainda hoje par de ingresso pro show do Nazaré, dia 21 no Manifesto Bar. Manda aí o seu nome, seu e-mail, algum documento seu, seu CPF, o RG, para o 989-215-989. Valendo par de ingresso pro show do Nazaré, dia 21, no Manifesto Bar. 989.

0: a cada mano, a cada mina, valeu, muito obrigado, vocês são nossa família.
1: Boa tarde, Marininha, Mirena, condição Caetano, 3-0 pra Argentina, mas sem prorrogação, pelo amor de Deus, assim, meu coração não aguenta, é isso aí, Messi, vamos Argentina, beijos, vivo Roque!

Boa tarde, Marina. Aqui é o Ted falando aqui de Porto Belo, Santa Catarina, mais conhecido como Pirata Lagartixa. Ei, hoje 2-1 para a Espanha, tá? Vamos mandar nuestros hermanos andar a la casa. E gostaria de mandar um abraço aí para a rapaziada do norte do Paraná, Jacarezinho, Paraná. E viva o Rock!

Oi, Marina, tudo bem? Hoje é o Pedro de Caçapava de novo. Hoje eu acho que vai ser 2-1 pra Argentina, 2 gols do Messi, 1 do Yamal. E eu acho que, infelizmente, a Argentina vai ser tetra.

Boa tarde, Marina. Depois de um treino skate longa distância, agora só sossego, escutar um bom rock e descansar. Um abraço, vivo rock. Cid, Parque do Turuçu.

Rolling Stones, It's Only Rock and Roll. Teve também Lenny Kravitz, Blondie, Green Day, Legião Urbana, Beatles. Agora 4:56. Eu tô indo, mas a maratona continua. Antes, resultado aqui. Você que mandou os seus dados pra tentar levar par de ingresso pro show do Nazaré, dia 21, no Manifesto Bar. Quem levou foi o Alexandre Francisco Molinari. Alexandre, a rádio entra em contato com você essa semana, tá? Pra explicar o esquema. Alexandre Francisco Molinari. Agora 4:56. Chega por hoje pra mim. Continuem por aí. A Giovana Souza já tá aqui também para fazer companhia para vocês. Eu sou a Marina Valsec. Excelente semana para todo mundo. Agora tem The Verve, Bittersweet Symphony. Boa semana, beijo!

Vivo Rock, um excelente domingão pra você, ligadaço ou ligadaça, aqui na 89 FM, a Rádio Rock do Brasil. Aqui quem fala é Giovana Souza e bora aí dar continuidade à maratona rock and roll. 4 horas de música sem intervalo nenhum, sem interrupções. E ó, quer me seguir no Instagram, já sabe o caminho, corre lá no @geosouza.s, é Geo de Giovana com E, Souza com S ali, bem facinho, a gente troca ideia por lá também, você confere, aproveita e confere aí o meu trabalho. Quer mandar sua mensagem de áudio aqui pra gente interagir na maratona rock and roll? Manda seu recado aí pro 989-215989, é o nosso WhatsApp. E se por acaso você quiser aí ganhar um par de ingressos pro show do Nazaré Bandaça, classicaça, no dia 21 de julho, terça-feira, no Manifesto Bar, manda também seu nome, CPF, RG e e-mail, também no 989-215989, tá participando, copiou, né? Nome, CPF, RG e e-mail no 989-215989, é o nosso WhatsApp, manda lá, manda certinho, tá? Nome completo, não vai marcar bobeira pra não perder essa oportunidade de ver os caras, tá certo? Agora 5 e 6, a gente continua aqui, ó. Muitíssimo bem a maratona rock and roll, com essa sonzeiraça, né, do Led Zeppelin, rock and roll.

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Rose com Rehab aqui na Rádio Rock. Também teve Kiss com Rock and Roll All Night, versão acústica aí da MTV, linda. E anteriormente, Santana e Chad Kroeger com Why Don't You and I. Agora 5h22, bora seguindo aqui o nosso domingão na 89 com Manic Street Preachers, This Is The Day.

Planet Hemp, com Mantenha o Respeito, aqui na Maratona Rock and Roll. Também teve Linkin Park com Fendi e anteriormente The Offspring com Self Esteem. Agora 5h39, lembrando que ainda tá valendo um par de ingressos pro show do Nazaré, dia 21 de julho, terça-feira, aí no Manifesto Bar. Quer participar? Manda aí seu nome completo, RG, CPF e e-mail no nosso WhatsApp, 989-2159-89. Copiou, né? Nome completo, RG, CPF, e-mail, e tá concorrendo, tá certo? Agora 5h39, a gente segue de Creedence Clearwater Revival, Fortunate Son.

Queen, Crazy Little Thing Called Love, aqui na Maratona Rock and Roll. Também teve Nirvana com Come As You Are. Estamos bem de playlist, hein? E anteriormente teve Creedence Clearwater Revival com Fortunate Son. Agora 5h48, a gente segue aqui com Engenheiros do Havaí na reta final da Maratona Rock and Roll. Já já tem ganhador aí da promoção.

0: Mama, I'm Coming Home, aqui encerrando mais uma edição da Maratona Rock and Roll, e chegou a hora de saber aí quem levou um par de ingressos pra curtir o Nazaré, bandaça super clássica, lá no Manifesto Bar, dia 21 de julho, né, terça-feira agora, e quem levou o par de ingressos foi você, Juliano Marcelino de Oliveira. Então você, Juliano, levou aí um par de ingressos pra curtir o Nazaré, sensacional, bom show pra você aí, leva uma companhia bem legal. Essa semana a produção vai entrar em contato aí pra você resgatar seus ingressos, tudo certinho. Agora 5:59, acabou de virar, bora de parada rápida, mas não será aí, já já eu volto com muito mais som, me esperem.
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4: Olá pessoal, aqui é o Casagrande para o Tour Rock Bola, dia 17 de julho, faltando 2 dias para a final da Copa do Mundo entre Argentina e Espanha. E o meu primeiro vídeo que eu gravei foi no dia 12, quando eu cheguei aqui, 12 de junho. Então, vamos fazer 40 dias que eu tô por aqui e vi muita coisa acontecer dentro dessa Copa do Mundo. Vi a ascensão da maravilhosa seleção da França, que do meio para frente é invejável, mas que ficou pelo caminho. Vi o Lise dando assistências incríveis, Dembélé fazendo gols de direita, de esquerda, Mbappé batendo recordes, mas não foi o suficiente para passar pela Espanha. Vi Haaland eliminando a seleção brasileira com 2 gols, mostrando que a escola norueguesa, essa geração norueguesa, ela vai dar trabalho daqui pra frente. Vi a decepção do Uruguai, vi Cabo Verde, vi a República do Congo, vi Senegal, a África sendo muito bem representada pelo Egito, pro Marrocos, enfim, muita coisa boa aconteceu aqui. Mas eu acho que a coisa mais impressionante até agora, antes da final, foi a exibição de Lionel Messi contra a Inglaterra na semifinal, no 2-1. Naqueles últimos 20 minutos, 15 minutos, Lionel Messi mostrou toda a inteligência futebolística de um gênio da bola, não só com a habilidade nos pés, não só com a técnica, não só com o passe, com o chute, com a inteligência. Foi a maior exibição de um jogador numa Copa do Mundo que eu vi. Então é isso, domingo tem Espanha e Argentina. Vocês sabem, vocês torcem pra alguém? Quem vocês acham que vai vencer? Ó, eu vou torcer pra Argentina, tá bom? Sou apenas um rapaz latino-americano que ama meu continente.
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Vivo Rock, um excelente domingão pra você, ligadaço ou ligadaça aqui na 89 FM, a Rádio Rock. Aqui quem fala é Giovana Souza e fico hoje na tua companhia aí até as 9 da noite, uma jornada aí de muita música boa, muita sonzeira pela frente. Ó, quer me seguir no Instagram, já tá ligado no caminho, você corre lá no @geosouza.s, é Geo de Giovana com um E, Souza com S ali, facinho, vai, facinho. Manda lá sua mensagem pra mim, confere meu trabalho. E por aqui, você também manda mensagem. Vai no nosso WhatsApp 989-215989. Manda o seu recado, manda o seu Vivo Rock. Fala o que tá fazendo aí nesse domingão. Tá curtindo a Copa? Tá vendo essa final aí, Espanha e Argentina? Tá torcendo pra quem? Conta aqui pra mim. Agora 6:03, a gente abre mais uma hora de música na Rádio Rock. Muitíssimo bem com Aerosmith.

21 Pilots Stressed Out aqui na Rádio Rock. Também teve eles, Beatles com a Hard Day's Night e anteriormente Cidade Negra com Firmamento. Agora 18, 16, 6 e 16, a gente segue aqui o nosso Domingão e a nossa playlist com Charlie Brown Jr. O Couro Vai Comer.

Breathe One Last Breath aí, essa música que não sai da minha playlist de karaokê, não pode faltar, né? Também rolou Bon Jovi com You Give Love a Bad Name, e anteriormente Red Hot Chili Peppers, Tell Me Baby, agora 6:30. A gente segue aqui com Skank do mesmo jeito.

Duran, Ordinary World, aqui na Rádio Rock. Agora 6h47, Espanha ganhando da Argentina, hein, na Copa do Mundo, na final da Copa do Mundo aí. Bora seguindo aqui, então, de ir e pitch, eu quero sempre mais. Bora ver essa final aí, o que vai dar. A minha vida é

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3: E viva muito esse rock. Aqui quem fala é Giovana Souza e eu fico hoje na tua companhia até às 9 da noite pra gente continuar ouvindo muito mais sonzeira. E tá começando agora mais uma edição dos 89 minutos na Rádio Rock. Uma hora e meia de música sem intervalo nenhum. Começando muitíssimo bem com Linkin Park, In The End. Aumenta aí. 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

Peter's Walk aqui na Rádio Rock nos 89 minutos. Também rolou Guns N' Roses com You Could Be Mine. E anteriormente abrimos muito bem com Linkin Park In The End. Agora 19:18, quase 19:19. A gente segue aqui a nossa playlist daquele jeito, ó. AC/DC, You Shook Me All Night Long, coroando aqui os 89 minutos e a vitória da Espanha na Copa do Mundo.

0: tem The Thieves Evolution na 89. Também rolou o Rapa com Pescador de Ilusões. E AC/DC com You Shook Me All Night Long. Esses são os 89 minutos, uma hora e meia de sonzeira. E lembrando que você também pode ouvir a gente pelo site radiorock.com.br ou pelo nosso aplicativo Não Tem Desculpa. E a gente segue muitíssimo bem com Audioslave, Show Me How to Live.
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aí com sonzeiraça, né? The Hit Is On, baita sonzão, também rolou Lenny Kravitz com Fly Away e anteriormente Legião Urbana, Meninos, Meninas, aqui nos 89 minutos da Rádio Rock. Agora 7 horas e 48 minutos, a gente segue aqui a nossa playlist com o mestre, né? Que não pode faltar aqui, David Bowie, Starman. Aumenta aí.

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1: Acabamos de ouvir Charlie Brown Jr. Não é sério aqui nas 89 minutos. Também rolou Offspring com Pretty Fly e anteriormente CPM 22, um minuto para o fim do mundo. Agora 8 horas e 14 minutos. A gente segue com eles que eu amo de paixão: Fleetwood Mac, Dreams.

aqui na Rádio Rock, sensacional. Também rolou The Killers com Somebody Told Me e anteriormente Fleetwood Mac com Dreams. Agora 8 horas e 26 minutos, domingão na Rádio Rock, 89 minutos na reta final. E a gente segue aqui muitíssimo bem com Kenny Loggins, Footloose.

0: Footloose, encerrando aqui mais uma edição dos 89 minutos na Rádio Rock, agora 8:30, exatamente. Bora de parada rápida, mas já eu volto e volto com Green Day, hein? Espera.
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4: Eu sou Marcelle Becker e esse é o Rock Tour, o programa que sempre traz alguma curiosidade sobre a história do mundo do rock. Em 2008, durante as gravações do álbum Dig Out Your Soul, o Oasis recebeu no estúdio uma visita do pessoal do Kasabian. Em algum momento ali da noite, alguém teve uma ideia. Por que a gente não faz uma jam? E segundo Noel Gallagher, a ideia era ligar os microfones e gravar ali o que estivesse rolando, sem preparar nada. O problema é que, segundo o próprio Noel, o resultado foi desastroso. Ele contou que a música tinha basicamente uma única nota. Essa gravação, ela existe até hoje, mas segundo Noel, ela tá guardada lá num CD e nunca foi lançada oficialmente.
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33, né? Domingão na Rádio Rock Vivo Rock, uma excelente noite pra você, sintonizadaça aqui com a gente na 89 FM. E a gente segue aqui, por aqui, eu fico com você na tua companhia até as 9 da noite hoje, só ouvindo sonzeira de primeira. E ó, quer me seguir no Instagram já sabe, né? Olhar pra carinha dessa que vos fala, corre lá no @geosouza.s, é Geo de Giovana com E, Souza com S ali, bem facinho, a gente troca ideia por lá. E por aqui a gente segue a nossa playlist muitíssimo bem, né? Com eles. Tava demorando. Green Day, American Idiot. Aumenta aí.

Tom Cocaine aqui na 89, também rolou The Smashing Pumpkins com 1979 e abrimos muito bem com Green Day, American Idiot. E agora 8h44, a gente tem ela, Cássia Eller, por enquanto.

Pet Shop Boys com Always On My Mind, aí clássico do Elvis, sensacional nessa versão aí do Pet Shop Boys. Eu lembro muito do Primavera Sound de 2023, que eles cantaram isso daí, eu vi ao vivo e é de arrepiar. Agora 8 horas e 55 minutos, a gente segue aqui com o Barão Vermelho, puro êxtase na Rádio Rock.

0: Vermelho, Puro Êxtase. Infelizmente, essa foi minha saideira. Meu nome é Giovana Souza, eu vou ficando por aqui. Se quiser me seguir, fica à vontade, vai lá nas redes sociais, no Instagram, @geosouza.s, é Geo de Giovana com E, Souza com S, ali bem facinho. A gente troca ideia por lá também, mais ideias sobre rock and roll por lá também, tá certo? Te desejo um excelente restinho de domingo, uma ótima semana aí pela frente. Amanhã eu tô de volta na madruga da 89, a partir das 2 da manhã, pra gente continuar ouvindo muito mais sonzeira. Agora 8h59, bora de parada rápida, mas na sequência não sai daí, não desgruda da gente, que tem Pegadas de Andreas Kisser, com Andreas e Johan Kisser no comando, tá certo? Um beijo, fui!
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